0: Nesta terça-feira, o Papa Francisco está em Prešov, distante 47 quilômetros de Košice, e onde chegou às 9 horas da manhã proveniente de Bratislava, para presidir a Divina Liturgia Bizantina de São João Crisóstomo, encontrar a comunidade Rom no bairro Lunik e, por fim, os jovens no estádio Locomotiva. Prešov, com seus 90 mil habitantes, está localizado no leste da Eslováquia, no vale do rio Toriza, 33 quilômetros ao norte de Košice. É a terceira maior cidade do país e capital da região de Sares. No campo esportivo de Prešov, o Papa Francisco viveu um dos momentos mais significativos de sua viagem à Eslováquia ao presidir a Divina Liturgia Bizantina de São João Crisóstomo. No dia em que a igreja celebra a exaltação da Santa Cruz, toda a homilia do pontífice foi voltada a meditar o escândalo e a loucura da morte de Jesus.
1: A cruz era instrumento de morte, eppure da lì è venuta la vita. Era ciò che nessuno voleva guardare, eppure ci ha rivelato la bellezza dell'amore di Dio.
0: A cruz era instrumento de morte, e contudo, dela veio a vida, disse o Papa. Por isso, o santo povo de Deus a venera. Aos olhos do mundo, a cruz é um fracasso.
1: Quante volte aspiriamo a um cristianesimo da vincitori, a um cristianesimo triunfalístico, que abbia rilevância e importância, que receba glória e honore.
0: Quantas vezes, disse Francisco, aspiramos a um cristianismo de vencedores, a um cristianismo triunfalista que tenha relevância e importância, receba glória e honra, mas um cristianismo sem cruz é mundano e torna-se estéril. Deus, prosseguiu o Papa, escolheu o caminho mais difícil, a cruz, para que não houvesse na terra ninguém tão desesperado que não conseguisse encontrá-lo, até mesmo na angústia, na escuridão, no abandono, no escândalo da sua miséria e dos próprios erros. Alguns santos, acrescentou o Papa, ensinaram que a cruz é como um livro, que para o conhecer é preciso abri-lo e ler. Significa deter o olhar sobre o crucificado, deixar-se impressionar pelas suas chagas, se comover e chorar diante de Deus ferido de amor por nós.
1: Se não facciamo così, la croce rimane un libro non letto.
0: Se não fizermos assim, a cruz permanece um livro não lido, cujo título e autor são bem conhecidos, mas que não influencia a vida. Não reduzamos a cruz a um objeto de devoção, e menos ainda a um símbolo político, a um sinal de relevância religiosa e social, recomendou o Papa. Da contemplação do crucifixo, ensinou Francisco, provém o segundo passo, dar testemunho. E são muitos os que sofreram e morreram na Eslováquia por causa do nome de Jesus. Hoje o país está livre da perseguição, mas sofre a ameaça do mundanismo e da mediocridade.
1: Porque a cruz não vuole essere uma bandeira da inalzare, mas a sorgente pura de um modo novo de vivere.
0: A cruz não quer ser uma bandeira elevada ao alto, mas a fonte pura de uma maneira nova de viver. Qual? A do Evangelho e das bem-aventuranças. Dos estúdios da Rádio Vaticano em Roma, Silvone José.